já está disponível no site do Tribunal Regional Eleitoral do Paraná a Cartilha Eleitoral, opa, Direitos e Deveres das Empresas nas Eleições, que traz orientações sobre direitos e deveres dos empresários no período eleitoral. Criada com base em normas da eleição e na jurisprudência de tribunais eleitorais e trabalhistas, a cartilha aborda temas como doação e financiamento de campanha, assédio eleitoral, direitos dos funcionários, denúncias de irregularidades e combate a informações falsas. Baixe o material gratuitamente.